0: Muito obrigado.
1: Quem disse frio? Esta canção que vamos a cantar agora, dedicada, perdão, a ele, cujo nome empieza com J de...
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